0: ser já hoje, não tem problema nenhum. E... ou o presidente também, quando eles não quiserem contar comigo na seleção.
1: Quando eles não quiserem contar comigo nesta seleção.
0: Eu sou o primeiro em conversa.
1: Sou o primeiro a ter essa conversa. Não calentou? Calentou Cristiano Ronaldo 30 minutos e não joga. Sou o entrenador. E eu digo o que fazer aqui.
2: Se precisar de ti 30 minutos, vai jogar.
1: Se necessito que juegues 30 minutos, não vais jogar.
2: E se não, pois não. Jogo. À minha maneira, não entrou. Porque não é o Cristiano, nem nunca vai haver nenhum jogador.
1: Nunca haverá nenhum jogador.
2: Que vai-me dar as minhas ideias.
1: Que cambie minhas ideias. Como entrenador, nunca.
2: Nem eu, nem ninguém no futebol.
1: Ni él, ni nadie en el fútbol.
2: Nem eu, nem ninguém.
1: Ni él, ni nadie.
2: Nunca.
1: Ni ningún presidente. Nunca. Cero. Después de sus comentarios, Cristiano anuncia en Instagram. Aquí en pantalla vemos el tweet. Anuncia que se va. La gente, los jugadores lo recuerdan y aplauden con el número 9, con el número 7 en sus manos. Después del partido frente a Dinamarca, los jugadores sí lo recuerdan y el entrenador no. Como dices, ese entrenador va a pasar y quizás ni llega al Mundial y nadie lo va a recordar. Pero a Cristiano Ronaldo lo van a recordar muchísimo. ¿Cómo estamos de tiempos? Mr. Murillo, resta un minuto y medio. Voy a meter rápido a Zinedine Zidane, porque recordó el cabezazo a Materazzi.
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3: più volte, lo ribadisco ancora
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3: fa parte del mio percorso, non si possono fare sempre cose belle,
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1: que cuando
3: ormai
1: hablan de ese
3: qualche
1: cabezazo.
3: Cosa è quello che succederà domani con la nazionale francese,
1: porque fue con la selección de Francia.
3: Io mi dedico a questo adesso.
1: Pero yo no vivo de eso. Que no me recuerden solo por eso. Ah, lamentablemente mucha gente sí lo recuerda por ese cabezazo a Materazzi. Y lamentablemente, de no ser por ese cabezazo, estaría en la conversación de los más grandes en la historia del fútbol, ¿eh? Zinedine Zidane con 2 copas del mundo. ¡Con 2! Pero al momento de tener ese cabezazo, pierde esa copa y ya no se puede sentar en la misma mesa de Pelé, en la misma mesa de Messi, de Ronaldo. Corte promocional y estamos de vuelta. Buenos días, América. Pasión por el deporte.